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9: Boa noite, agora 9:05. Vem chegando a versão da música Wishing on a Star, fazendo um pedido a uma estrela do Cover Girls, que foi lançada em 1982 e se tornou um grande sucesso no Brasil. A música expressa o desejo de reencontro e reconciliação.

0: Encerrando o arquivo CP de hoje, do ano de 2010, do álbum, ou melhor, foi lançado no EP The Love, Corinne Bailey Rae, My Love. Antes que de Abelha, Como Eu Quero, do ano de 1984, ainda a década de 80. Phil Collins, In The Air Tonight, ano de 1981. 9:30, fico por aqui, tô de volta amanhã, a partir das 5 horas da tarde. Para você uma ótima noite, fiquem com Deus e até amanhã. Continue na UCP 106.3, o seu lugar é aqui. Saúde e paz, até amanhã.
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19: 9:32.

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5: 10h32.

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12: 11 e 2.

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3: 11 horas e 30 minutos.

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1: 2 horas.
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1: 4 horas.
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2: 6 horas.
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4: Querido ouvinte, chegou o momento de nos unirmos em oração. Vivamos com fé este momento e coloque as suas intenções na certeza de que o bom Deus as acolhe.
5: O anjo do Senhor anunciou a Maria,
6: e ela concebeu do Espírito Santo.
7: Ave Maria, cheia de graça, o Senhor é convosco. Bendita sois vós entre as mulheres, e bendito é o fruto do vosso ventre, Jesus.
6: Santa Maria, Mãe de Deus, rogai por nós, pecadores, agora e na hora de nossa morte. Amém.
8: Eis aqui a serva do Senhor.
6: Faça-se em mim segundo a vossa palavra.
9: Ave Maria, cheia de graça, o Senhor é convosco. Bendita sois vós entre as mulheres, e bendito é o fruto do vosso ventre, Jesus.
6: Santa Maria, Mãe de Deus, rogai por nós, pecadores, agora e na hora de nossa morte. Amém.
5: E o Verbo se fez carne,
6: e habitou entre nós.
10: Ave Maria, cheia de graça, o Senhor é convosco. Bendita sois vós entre as mulheres, e bendito é o fruto do vosso ventre, Jesus.
6: Santa Maria, Mãe de Deus, rogai por nós, pecadores, agora e na hora de nossa morte. Amém.
5: Rogai por nós, Santa Mãe de Deus,
6: para que sejamos dignos das promessas de Cristo.
5: Oremos, infundi, Senhor, em nossos corações a vossa graça, vo-lo suplicamos, a fim de que, conhecendo a anunciação do anjo e a encarnação de Jesus Cristo, vosso Filho, pelos merecimentos de sua paixão e morte, cheguemos à glória da ressurreição, pelo mesmo Cristo, Senhor nosso.
6: Amém.
5: Glória ao Pai, ao Filho e ao Espírito Santo.
6: Como era no princípio, agora e sempre. Amém.
5: Acolhamos com fé e esperança a bênção de Deus. Abençoe-vos o Deus Todo-Poderoso, Pai, Filho e Espírito Santo.
6: Amém.
5: Louvado seja nosso Senhor Jesus Cristo.
6: E sua Mãe Maria Santíssima. Amém.
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2: 6h28.
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2: 6h31.

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1: Você ouviu o Charlie Brown Jr. na UCPFM, só os loucos sabem. Muito bom dia pra você nessa manhã de terça-feira, dia 8 de setembro de 2026. Estamos juntos na mesma sintonia de sempre, por aqui Malu Maia te fazendo companhia. Até o meio-dia estaremos juntos. Eu lembro a você também que daqui a pouquinho você vai ouvir o CP ao vivo, com todas as emoções e os momentos super especiais dos grandes shows. Daqui a pouquinho, que a sua terça-feira seja abençoada por Deus, com muita paz, saúde e amor para todos nós.
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1: Fique agora com as atualizações do trânsito na cidade de Petrópolis e também na BR-040. Nesse momento, o trânsito é movimentado na região da Rua Bingen e também na Avenida Piabanha. No centro histórico, o trânsito segue fluindo normalmente. Em Correias, o trânsito está movimentado próximo ao terminal rodoviário, seguindo até a Praça do Bairro. Para quem segue para Itaipava, o motorista conta com lentidão próximo ao terminal rodoviário. E atenção para quem vai em direção a Duque de Caxias, a retenção entre os quilômetros 124 e 125, no sentido Rio de Janeiro, devido ao acesso à Linha Vermelha e à Avenida Brasil. A chuva é isolada em alguns pontos. Na Serra de Petrópolis, o tráfego flui normalmente. O tempo está nublado, com visibilidade reduzida em alguns trechos. Dirija com segurança e uma boa viagem para você.
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1: E vamos às informações do clima tempo para a cidade de Petrópolis. Segundo a Defesa Civil, a previsão é de céu nublado, com chuva fraca a qualquer momento do dia. As temperaturas podem variar, com mínima de 12 e máxima de 19 graus. 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
1: Muito bom dia para você junto comigo. Está começando o CP ao vivo até as 8h30 da manhã, uma hora inteirinha só com as versões ao vivo. E para começar, tem Seguindo Estrelas, uma canção de Herbert Viana, gravada pelos Paralamas em 2002, no álbum Longo Caminho. E você ouve agora com Tony Platão e Sandra Sá. 7h33, bom dia.

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Você está ouvindo o CP ao vivo ao som de Coldplay Clocks, uma canção gravada pela banda em 2002. Ouvimos também Skank, Acima do Sol, Simone, Encontros e Despedidas, grande sucesso dos anos 80. E a gente continua até as 8h30 da manhã. Só com as versões ao vivo, mais um momento de hoje, a música Condição. Uma canção de Lulu Santos, lançada por ele em 1986. Fazendo parte do quinto álbum de estúdio do cantor, intitulado Lulu. E essa versão que você ouve agora tem Lulu Santos e Preta Gil. 8h04, bom dia.

0: Muito bom dia para você na UCP 8 e 15.
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0: Vai ficando por aqui mais uma edição do ICP ao Vivo, ao som de Pepeu Gomes, fazendo música jogando bola. Essa canção Pepeu lançou em 1982 e é uma parceria, uma composição com a ex-esposa, Baby Consuelo. Ouvimos também Bruce Springsteen, Dance in the Dark. Grande sucesso do Bruce Springsteen, gravado por ele em 1984 e faz parte do álbum Born in the USA. Ouvimos também Boca Livre, 14 Bis, Bola de Meia, Bola de Gude. Uma canção de Milton Nascimento, lançada em 1980. Essa música foi lançada para o espetáculo Último Trem, do Grupo Corpo, uma composição de Milton Nascimento e Fernando Brant, e ela foi lançada também pelo 14 Bis em 1980, foi a primeira gravação dessa canção. E a versão com Milton Nascimento foi em 1988, no álbum Miltons. Fica por aqui mais uma edição, de volta amanhã, a partir das 7h30 da manhã.
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0: A Enel Rio realiza nesta semana ações de sustentabilidade em 6 municípios do estado, incluindo Petrópolis. Na cidade, a nave Enel estará no Parque de Exposições de Itaipava nesta quarta e nesta quinta, dias 9 e 10 de setembro, das 8 da manhã às 4 da tarde. A estrutura funciona dentro de um ônibus e oferece jogos educativos, recursos audiovisuais e realidade virtual sobre o uso consciente da energia elétrica. A programação também traz orientações para evitar desperdícios e usar os aparelhos eletrônicos de forma mais eficiente. A ação é gratuita e acontece no Parque de Exposições de Itaipava, na Estrada União Indústria, número 10.000. Próximo CP Notícias, às 9h30 da manhã. 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
1: Muito bom dia para você na UCP 836, Tom Speight.

0: Você ouviu Los Hermanos aqui na UCPFM Primavera. Ice House, No Promise.
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16: Olá, ouvintes. Nesta coluna, os alunos e professores do Centro de Ciências da Saúde da UCP, que inclui o curso de Biomedicina, vão te dar dicas sobre saúde e bem-estar. Você sabia que as fibras alimentares são essenciais para a saúde? Presentes em frutas, verduras, legumes e grãos integrais, as fibras trazem uma série de benefícios que vão muito além do bom funcionamento do intestino. Além de prevenir a constipação e melhorar o trânsito intestinal, as fibras ajudam a controlar os níveis de colesterol e glicose no sangue, reduzindo o risco de doenças cardíacas e diabetes. Ela ainda contribui para a formação de uma microbiota saudável no intestino, alimentando as bactérias boas que protegem no nosso corpo contra doenças e infecções. Cuide da sua saúde de dentro para fora. Consuma mais fibras e sinta a diferença no seu bem-estar. Eu sou a Aline Rosa, do curso de Biomedicina da UCP. Cuide do seu bem-estar, cuide da sua saúde.
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0: Muito bom dia para você na UCP 93 e agora você ouve Silva.

0: Você ouviu Lenine aqui na UCPFM, aquilo que dá no coração, The Outfield e ainda Toto Africa.
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0: Rússia e Coreia do Norte inauguraram nesta segunda-feira a primeira ponte rodoviária entre os dois países. A estrutura, com cerca de 1 quilômetro de extensão, atravessa o rio Tumen e foi apresentada como um novo símbolo da aproximação entre Moscou e Pyongyang, capital da Coreia do Norte. Os primeiros caminhões já começaram a utilizar a ponte para transporte de cargas. A previsão é que até o fim do ano a estrutura também esteja disponível para veículos de passeios. Ou melhor, veículos de passageiros. Segundo o governo russo, até 300 veículos poderão atravessar a ponte por dia. A construção começou em abril de 2025, após um acordo firmado durante uma visita do presidente Vladimir Putin à Coreia do Norte, no ano de 2024. A nova ligação ocorre em meio ao fortalecimento das relações entre Rússia e Coreia do Norte, desde o início da guerra na Ucrânia.
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0: E vamos agora às condições das atualizações da BR-040 nesse momento. Em Duque de Caxias, a retenção no sentido Rio de Janeiro, entre os quilômetros 123 e 125, na altura do acesso à Avenida Brasil. Nos demais trechos, o tráfego flui normalmente e há chuva fina, mas a visibilidade é boa. Na região serrana, o trânsito segue normal, tanto na descida quanto na subida da serra. O tempo está nublado e a visibilidade é boa. Dirija com segurança. Próximo boletim de trânsito, às 11h30 da manhã, apoio o CP. 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
0: Muito bom dia para você na UCP 932. E agora você ouve Isa.

0: Você ouviu 311 aqui na UCPFM com Love Song, ainda Fro Fro e João Penca, Lágrimas de Crocodilo.
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0: CPFM 10 e 4. Simply Red. Right.

0: Ana Carolina e John Legend, Entre Olhares, ainda No Doubt, Don't Speak.
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0: Cerca de 125 jovens e adultos receberam o sacramento da Crisma durante uma missa realizada neste domingo, dia 6, na paróquia Nossa Senhora de Bom Sucesso, em Teresópolis. A celebração foi presidida pelo bispo da Diocese de Petrópolis, Dom Joel Portela Amado, e fez parte da novena de preparação para a festa da Padroeira, celebrada nesta terça-feira, dia 8. Durante a homilia, Dom Joel destacou que a Crisma representa um compromisso mais profundo com Jesus Cristo e também com a vida da Igreja. O bispo também reforçou a importância do amor ao próximo, do perdão e de atitudes concretas diante das dificuldades. Ao final da celebração, o pároco Padre Luiz Carlos Vitorino incentivou os novos crismados a continuarem participando da comunidade e também das atividades da paróquia. Próximo CP Notícias, às 13 horas. 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
6: Muito bom dia para você na UCP 10h32, Fleetwood Mac. When I...

0: O CPFM, Sarah Bareilles e ainda Carly Simon, Jessie, Ana Gabriela, Degradê.
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9: Olá, ouvintes. Nesta coluna, nós, alunos e professores do curso de Direito da UCP, vamos tratar de assuntos interessantes e esclarecer dúvidas no campo do direito. O assunto do momento são as carreiras jurídicas. Você já ouviu falar nos concursos de nível médio fundamental para a Polícia Civil do Estado do Rio de Janeiro? Os cargos deste concurso, que exigem apenas ensino fundamental e médio, são os de investigador, técnico policial de necropsia e auxiliar policial de necropsia. A avaliação atualmente consiste em duas fases de caráter eliminatório, sendo a primeira subdividida em prova objetiva, teste de aptidão física, exame psicotécnico e exame médico. Já a segunda fase abrange o curso de formação de acordo com o cargo a ser exercido e a prova de investigação social, quando será necessário apresentar documentos como a certidão de antecedentes criminais, por exemplo. Se interessou, acompanhe esta coluna para saber mais. Eu sou o Breno Sanches, aluno do curso de Direito da UCP. Sem informação não existe direito.
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0: Você ouviu Beatles aqui no CPFM Now and Then, ainda Matchbox 20, Jota Quest, Mágica.
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0: E fica agora com a atualização do trânsito em Petrópolis. Existe trânsito movimentado na região das Duas Pontes, na rua Washington Luiz, Dr. Nelson de Saerpe e na Avenida Piabanha. No Centro Histórico, o fluxo de veículos segue normalmente, sem retenções. O motorista que precisa acessar sentido Retiro conta com uma lentidão na rua Felipe Camarão, seguindo até a entrada do bairro Carangola. Em Correias, o trânsito está movimentado próximo à Antiga Montreal, seguindo até a segunda entrada do Castelo São Manuel. Em Itaipava, o motorista tem trânsito movimentado no número 9300, na Estrada União e Indústria, seguindo até o número 10500 e também na região do terminal rodoviário. Dirija com atenção e uma boa viagem para você. Próximo boletim de trânsito às 18h15, apoio o CP. 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
3: CPFM 1134, The Freight.

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2: Querido ouvinte, chegou o momento de nos unirmos em oração. Vivamos com fé este momento e coloque as suas intenções na certeza de que o bom Deus as acolhe.
3: O anjo do Senhor anunciou a Maria,
4: e ela concebeu do Espírito Santo.
5: Ave Maria, cheia de graça, o Senhor é convosco. Bendita sois vós entre as mulheres, e bendito é o fruto do vosso ventre, Jesus.
4: Santa Maria, Mãe de Deus, rogai por nós, pecadores, agora e na hora de nossa morte. Amém.
6: Eis aqui a serva do Senhor.
4: Faça-se em mim segundo a vossa palavra.
7: Ave Maria, cheia de graça, o Senhor é convosco. Bendita sois vós entre as mulheres, e bendito é o fruto do vosso ventre, Jesus.
4: Santa Maria, Mãe de Deus, rogai por nós, pecadores, agora e na hora de nossa morte. Amém.
3: E o Verbo se fez carne
4: e habitou entre nós.
8: Ave Maria, cheia de graça, o Senhor é convosco. Bendita sois vós entre as mulheres, e bendito é o fruto do vosso ventre, Jesus.
4: Santa Maria, Mãe de Deus, rogai por nós, pecadores, agora e na hora de nossa morte. Amém.
3: Rogai por nós, Santa Mãe de Deus,
4: para que sejamos dignos das promessas de Cristo.
3: Oremos, infundi, Senhor, em nossos corações a vossa graça, vo-lo suplicamos, a fim de que, conhecendo a anunciação do anjo e a encarnação de Jesus Cristo, vosso Filho, pelos merecimentos de sua paixão e morte, cheguemos à glória da ressurreição, pelo mesmo Cristo, Senhor nosso.
4: Amém.
3: Glória ao Pai, ao Filho e ao Espírito Santo.
4: Como era no princípio, agora e sempre. Amém.
3: Acolhamos com fé e esperança a bênção de Deus. Abençoe-vos o Deus Todo-Poderoso, Pai, Filho e Espírito Santo.
4: Amém.
3: Louvado seja nosso Senhor Jesus Cristo.
4: E sua Mãe Maria Santíssima. Amém.
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3: Muito boa tarde para você, meio-dia e 26. Vamos juntos então, até às 5. Chegando para mais uma edição do Álbum CP, até 1 da tarde. A sequência de hoje abre com Rod Stewart em 1980, Passion.

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0: Footloose, escrita e gravada pelo cantor e compositor Kenny Loggins, fechando a nossa edição do álbum CP de hoje. Som que foi lançado em 1984, antes 73, o álbum de estreia do New York Dolls e suas influências do punk rock e do glam metal. Strength in the Jungle. Foram as últimas de hoje. Amanhã, a partir de 12:25, logo depois da propaganda eleitoral gratuita, mais uma edição do álbum CP.
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0: Uma hora, o Banco Central informou hoje que ainda existem 5,64 bilhões em dinheiro esquecido em bancos e outras instituições financeiras. Desse total, 4,24 bilhões pertencem a 23,6 bilhões de pessoas físicas. Outros 1,4 bilhão são de 2,2 milhões de empresas. Os valores podem ser consultados e resgatados pelo sistema oficial do Banco Central. Parte desses recursos, cerca de 5,7 bilhões, foram transferidas em maio para um fundo público usado para viabilizar o Desenrola 2.0. O caso está sendo analisado pelo Tribunal de Contas da União, que apura se o dinheiro foi utilizado fora do orçamento público.
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0: De acordo com a Clima Tempo, Petrópolis é de céu nublado, com chuva fraca isolada no período da tarde. Temperaturas variam com mínima de 19 e máxima de 15 graus. Segundo a Defesa Civil, amanhã o dia será de céu parcialmente nublado a nublado, com pancadas de chuva a partir do período da tarde, podendo vir com raios. As temperaturas variam entre 24 e 17 graus. Daqui a pouco, 2 horas, mais uma edição do CP Notícias. 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
10: Olá, ouvinte. Os alunos do curso de Letras da UCP apresentam assuntos interessantes e curiosidades acerca das letras vernáculas. O tema de hoje são escritores e Petrópolis. Você sabia que o escritor do Pequeno Príncipe já esteve em Petrópolis? Antoine de Saint-Exupéry nasceu em 29 de junho de 1900, na França, filho de uma família de aristocratas. Na década de 30, o escritor, ilustrador e piloto de avião encontrou em nossa cidade um local para descansar e passar as férias, na casa de seu amigo piloto, Marcel Rein. Na Rua das Acácias, em Itaipava, Heine fez escalas no Rio de Janeiro e acabou descobrindo a serra e adquirindo uma vasta terra em Itaipava. O reduto se tornou o ponto de encontro dos jovens pilotos. O escritor faleceu no dia 31 de julho de 1944, em uma missão durante a Segunda Guerra Mundial, mas felizmente deixando sua marca no mundo, com um grande livro que marcou diversas pessoas e é considerado um clássico da literatura. Eu sou a Maria Eduarda Coelho, do curso de Letras.
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0: Boa tarde, 1:04. Seguimos até às 5. Arlon Pax.

0: O CPADN com Reason Me, Ivete Sangalo, Furisson, Barry Hall, John Oates, I Can Go For That, No Can Do. 1h30.
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0: Elpino Efes.

0: CP Madonna Secret, Alicia Keys com Underdog e Rush Rush Plus Cat Dolls, 2 e 1.
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0: O mercado financeiro reduziu de 5,01 para 5% a previsão para a inflação brasileira nesse ano. A estimativa está no boletim Focus, divulgado nesta terça, dia 8, pelo Banco Central. Mesmo com a redução, a previsão continua acima do teto da meta de inflação, que é de 4,5%. Para 2027, a expectativa passou de 4,28 para 4,29. Já a previsão de crescimento da economia brasileira melhorou. O mercado espera uma alta de 1,93% no PIB em 2026, contra 1,92% na semana passada. Para a taxa Selic, atualmente em 14% ao ano, a expectativa é de que os juros terminem em 2026 em 13,75%. A previsão para o dólar no fim do ano permanece em R$ 5,20. Daqui a pouco, 3 horas, mais uma edição do CP Notícias. 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
0: Boa tarde, 2 e 5. Bem rápido, Frank Brother.

0: O CPI Marisa Monte, eu te amo, Train Angel and Blue Jeans, pensando em você com Paulinho Mosca. 2h31.
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0: Boa tarde, 2h34, Capital Inicial, a sua maneira.

0: O CP Caetano Veloso queixa, Jimmy Collum, My Trink. E Emerson Nogueira, Show Me The Way.
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0: 3 horas, a Rússia voltou a bombardear Kiev, capital da Ucrânia, na madrugada de hoje, com drones e mísseis. Segundo as autoridades ucranianas, 3 pessoas morreram e 16 ficaram feridas. Pelo menos 14 prédios foram danificados, além de uma escola, uma clínica e outros imóveis. Os ataques foram retomados após a saída dos Estados Unidos, Jared Kushner e Steve Kirchhoff, que se reuniram com o presidente Volodymyr Zelensky. O Kremlin afirma que não descarta a retomada das negociações para tentar encerrar a guerra. Próximo CP Notícias, 4 horas, apoio UCP. Tradição que inspira, qualidade que transforma. 3 e 1.
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0: The Network, It's a Mistake.

0: 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Anda Santana com Maria Maria, U2, Pride in the Name of Love, 3:31.
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0: Henry Stanfield,

0: Na UCP, Elton John, Candle in the Wind, Geração Coca-Cola, Legião Urbana, Lulu Santos, Aquilo.
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0: Petrópolis recebe na próxima semana o programa Castra Mais RJ, que oferece castração gratuita de cães e gatos. Nos dias 14, 15 e 16 de setembro, a ação acontece na rua Bernardo Proença, número 154, no Itamaraty. Nos dias 17 e 18, atendimento será realizado na sede da APA Petrópolis, na Estrada União Indústria, número 9722, em Itaipava. É necessário fazer o agendamento pelo site castramaisrj2.com.br. castramaisrj2.com.br e cadastrar o animal no Simpatinhas. Além da castração, os cães e gatos também recebem gratuitamente um microchip de identificação com os dados do tutor. Daqui a pouco, 5 horas, mais uma edição do CP Notícias. 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
0: 4 e 2, o Rapa, sentimento.

0: LCP, Phil Collins, Every Day. Antes, Cidade Negra, Oerê e Whitesnake, Is This Love.
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13: Hoje falaremos sobre as ciclovias e ciclofaixas no contexto urbano. Primeiramente, o que diferencia as ciclovias das ciclofaixas é a maneira como estão inseridas na cidade. As ciclovias são implementadas em desnível em relação à via, com as demarcações corretas, enquanto as ciclofaixas são implementadas com apenas sinalizações na própria via. Ambas são extremamente importantes, pois tem como objetivo aprimorar a mobilidade urbana, garantindo à população uma circulação de qualidade bem ordenada e aos ciclistas um espaço exclusivo para transitar, preservando sua segurança. Vale ressaltar ainda que, diferente dos passeios, popularmente conhecidos como calçadas, cuja função é o trânsito de pedestres, as ciclovias e ciclofaixas são destinadas apenas a veículos movidos à propulsão humana. Gostou? Somos do curso de Arquitetura e Urbanismo do UCP. Não perca os próximos episódios.
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0: Maroon 5, Memories.

0: Artistas Aliança e Zig Marley, ouvimos Drive.
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0: 5 horas. O projeto Promedula, fundado pela médica petropolitana Gabriela Mesquita, participa de mais uma edição do Rock in Rio. A iniciativa orienta o público sobre a importância do cadastro para doação de medula óssea, sangue e plaquetas. Essa é a 5ª participação do projeto no festival. Nesse ano, a equipe homenageia Rubem Medina, padrinho e voluntário do Promedula, que morreu em maio. Com o tema Reencontros e Esperança, o projeto também promove no domingo, dia 13, um encontro entre pessoas transplantadas e doadores. Próximo UCP Notícias, às 18h30 da noite. 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

0: 3.3, Cinema 2, Não Me Iluda. Antes, Backstreet Boys, Show Me The Meaning. E ainda, Maria Gadu, Oração ao Tempo.
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0: 5:29. Na disputa pela Bola de Ouro de 2026, três brasileiros estão entre os indicados. São eles, Gabriel Magalhães, Marquinhos e Vini Júnior. No mercado da bola, Richarlison aceitou jogar no Vasco, mas o Tottenham não pode mais emprestar jogadores. O Santos avançou nas negociações para contratar Everton Cebolinha do Flamengo. E na agenda de hoje, pela Libertadores, 19h, o Fluminense enfrenta o Platense da Argentina no Maracanã. Pela Sul-Americana, também às 19h, o Vasco enfrenta o Santa Fé na Colômbia. Próximo Falando de Esportes, amanhã, 17h30. 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
0: Boa tarde, agora 5:33. Seguimos com Roberta Campos e a participação do Vitor Clay.

0: 6.3, Queen, Another One Bites Dust. Nando Reis, Me Diga, Ahá, The Sun Always Shine On TV. Na UCP 6 e 1, boa noite.
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0: Agora, a oração do Ângelus, com Padre Carlinhos, capelão da Universidade Católica de Petrópolis e com a participação dos jovens universitários.
2: Querido ouvinte, chegou o momento de nos unirmos em oração. Vivamos com fé este momento e coloque as suas intenções na certeza de que o bom Deus as acolhe.
3: O anjo do Senhor anunciou a Maria,
4: e ela concebeu do Espírito Santo.
5: Ave Maria, cheia de graça, o Senhor é convosco. Bendita sois vós entre as mulheres, e bendito é o fruto do vosso ventre, Jesus.
4: Santa Maria, Mãe de Deus, rogai por nós, pecadores, agora e na hora de nossa morte. Amém.
6: Eis aqui a serva do Senhor.
4: Faça-se em mim segundo a vossa palavra.
7: Ave Maria, cheia de graça, o Senhor é convosco. Bendita sois vós entre as mulheres, e bendito é o fruto do vosso ventre, Jesus.
4: Santa Maria, Mãe de Deus, rogai por nós, pecadores, agora e na hora de nossa morte. Amém.
3: E o Verbo se fez carne
4: e habitou entre nós.
8: Ave Maria, cheia de graça, o Senhor é convosco. Bendita sois vós entre as mulheres, e bendito é o fruto do vosso ventre, Jesus.
4: Santa Maria, Mãe de Deus, rogai por nós, pecadores, agora e na hora de nossa morte. Amém.
3: Rogai por nós, Santa Mãe de Deus,
4: para que sejamos dignos das promessas de Cristo.
3: Oremos, infundi, Senhor, em nossos corações a vossa graça, vô-lo suplicamos, a fim de que, conhecendo a anunciação do anjo e a encarnação de Jesus Cristo, vosso Filho, pelos merecimentos de sua paixão e morte, cheguemos à glória da ressurreição, pelo mesmo Cristo, Senhor nosso.
4: Amém.
3: Glória ao Pai, ao Filho e ao Espírito Santo.
4: Como era no princípio, agora e sempre. Amém.
3: Acolhamos com fé e esperança a bênção de Deus. Abençoe-vos o Deus Todo-Poderoso, Pai, Filho e Espírito Santo.
4: Amém.
3: Louvado seja nosso Senhor Jesus Cristo.

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2: Agora 6h14. O motorista encontra pontos de lentidão na Rua Bingen, Avenida Piabanha, Rua Coronel Veiga, Castelânia e na Rua Doutor Nelson de Saep. No sentido Retiro, o trânsito fica mais lento próximo à Rua Felipe Camarão, seguindo até o bairro Roseiral. Itaipava, há pontos de lentidão na região do Parque de Exposição, seguindo até a Ponte do Arranha-Céu. Rodovia BR-040. No sentido Juiz de Fora, o tráfego está intenso entre os quilômetros 125 e 121 devido ao fluxo de veículos. No quilômetro 102, no acesso a Xerém, apresenta trânsito lento. Nos demais trechos, o tráfego flui normalmente nos dois sentidos. O tempo está nublado, mas é boa visibilidade. Motorista, dirija com segurança. Próximo boletim do trânsito, amanhã, 7h30 da manhã. 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

0: aqui em 106.3, Amy Winehouse, He Can't Only Hold Her. Antes Titãs, antes de você, Snow Patrol, Open Your Eyes.
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0: 6:30. Petrópolis registrou 650 denúncias de crimes ambientais entre janeiro e agosto desse ano. Segundo Linha Verde, é o maior número para o período desde a criação do programa no ano de 2013. O crescimento chega a 1,082% em relação ao primeiro ano do levantamento. Os maus tratos contra animais lideram as denúncias, com 237 registros, seguidos por desmatamento, extração irregular de árvores, queimadas e poluição do ar. Itaipava concentra o maior número de denúncias, com 78 registros. Próximo UCP Notícias, às 15 para as 7 da noite. 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
0: Boa noite, faltando 25 para as 7. Você ouve James? Eu quero, eu gosto.

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3: 6h46. O Brasil melhorou o desempenho escolar e reduziu a distância entre relação aos países ricos nas últimas duas décadas. Os dados são do PISA 2025, divulgados hoje. O país alcançou 408 pontos em leitura, 377 em matemática e 409 em ciências. Mesmo com o avanço, o Brasil continua abaixo da média dos países do OCDE nas três áreas. Em matemática, a diferença, que era de 131 pontos em 2026, caiu para 92 pontos em 2025. O estudo também mostra que o Brasil se recuperou melhor dos impactos da pandemia, com desempenho acima do período pré-pandemia em ciências. Próximo CP Notícias, amanhã, 8h30 da manhã, com a Malu Maia. 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

Katy Perry, Rise, Vanessa da Mata, Te Amo, Christopher Cross com Sailing. Daqui a pouquinho tem a Voz do Brasil. Nós seguimos pela internet levando até você Vozes do Brasil. Uma hora com o melhor da música brasileira. Acesse o cpfm.com.br. Faltando 2 minutos para as 7, eu estou de volta 8 da noite aqui na UCP trazendo o arquivo. Por enquanto você ouve Bon Jovi.

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13: Boa noite, hoje é terça-feira, dia 8 de setembro de 2026. Até as 10, seguimos juntos aqui ouvindo o Arquivo UCP. Começando com Bruce Springsteen, a música Streets of Philadelphia, traduzindo Ruas da Filadélfia, foi escrita em 1983 para o filme Filadélfia. O filme aborda a luta contra a AIDS e o preconceito. A letra reflete a solidão, a perda de identidade e a busca por conexão humana em meio ao sofrimento.

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0: Foi o Peter Frampton, Baby Love Way, gravado em 1986 no álbum Frampton Comes Alive. Antes, Engenheiros do Havaí, Somos Quem Podemos Ser, década de 80, 1988. Ainda em 1988, New Kids on the Block, I Need You.
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0: Agora 8h34. Você ouve Shania Twain?

0: Essa foi a Shania Twain, From the Moment On, traduzindo a partir desse momento. A música foi lançada no álbum Come On Over, do ano de 1987. A letra fala sobre o momento em que duas pessoas decidem se entregar um ao outro e prometer amor eterno. Arquivo CP 8:38.
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0: as músicas da década de 1970. Essa de 75, do álbum Atlantic Crossing, Rod Stewart, I Don't Want to Talk About It. Ainda, 1974, Minnie Riperton com Loving You. E da década de 80, 1984, Djavan Esquinas, gravado no álbum Lilás. Boa noite, 9 em ponto.
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